beijado o papel devotamente. Era a primeira vez que lhe escreviam aquela.